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0: 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Livro de reclamações. Como todos sabem, é obrigatório este livro em todos os serviços. Amigos ouvintes, venham daí connosco. Reclamação no cabeleireiro.
1: Ai, eu vim aqui e queria costear o meu bolo.
2: Desculpa, mas isto aqui é um cabeleireiro onde só entram figuras do jet set. Olha, animais aqui não entram de maneira nenhuma.
1: Ah, sim? Ouça lá, menina. O meu bolo não é menos que o senhor Castelo Branco esteve aqui a ser trusqueado antes de entrar naquele programa da tropa, lá o quê? Como é que é? Olha, passe-me o livro das reclamações que eu quero reclamar.
0: Reclamação na farmácia.
3: Eu quero apresentar uma reclamação.
4: Ah, diga lá, então, que eu tenho a farmácia cheia de gente e que precisa de ser atendida, claro.
3: O senhor lembra-se daquela caixa de preservativos que me vendeu há 9 meses atrás?
4: De facto, não me lembro de nada. O senhor compreenda, 9 meses é muito tempo para me poder lembrar de qualquer coisa. Entra aqui muita gente.
3: Pois é que os preservativos deviam estar todos furados e alguns até fora do prazo de validade.
4: Desculpe, não estou a perceber.
3: É que a minha mulher é loira e eu também sou loiro, sabe? Sim. Se os preservativos não estavam fora do prazo de validade, como é que o senhor explica que ela tenha tido um filho amarelo?
4: Oh! Amarelo?
3: Exatamente, amarelo. De olhos em bico e com a pila de formiga. Basta! Passe-me um livro de reclamações que eu quero reclamar.
0: Reclamação no mercado do peixe.
1: Ó, Sra. Vereira, a minha mulher mandou-me aqui reclamar por causa daqueles ligados que a senhora lhe vendeu.
2: Pois sei lá, ó cavalheiro. O que é que tinham os linguados, hein?
1: Olha, tu fico a saber e tome nota. Não estavam nada frescos e cheiravam muito mal.
2: Ah, que mentira! Então o senhor atreve-se a dizer que os meus linguados não eram frescos? Engana-se, que os meus linguados eram mais frescos do que aqueles linguados que aparecem na boca de alguns candidatos às autárquicas. Cheiram tão mal que não há pasta de dentes que os consiga lavar.
1: Então, olha, passe-me o livro de reclamações que eu quero reclamar.
0: Reclamação no posto de combustível.
3: Queria ajustar o depósito, por favor.
5: É só um instantinho. Pronto, já está. São 100 euros, hein?
3: Como é que são 100 euros? Ainda ontem paguei 50 euros.
5: Tem toda a razão. É que desde ontem a gasolina já aumentou bem umas 10 vezes.
3: Passe-me um livro de reclamações, faz favor, que eu quero reclamar.
0: Reclamação na Casa dos Fonsecas.
6: Pois então, fiquem aqui sabendo que eu vim aqui reclamar e devolver a vossa filha.
7: Mas, meu caro genro, o que é que tem a nossa menina e sua esposa?
6: O que é que não tem? Digo antes o que é que ela não tem. É o que os senhores devem dizer. A vossa linda menina e minha esposa disse-me que era virgem e afinal, é tudo mentira.
7: Como é que o senhor, meu genro, se atreve a dizer isso? A minha menina é virgem, sim senhor. Faz anos a 10 de setembro.
6: Ai é? Então passe-me um livro de reclamações que eu quero. Eu quero reclamar.
0: E para finalizar, esta reclamação passa-se nas finanças.
8: Eu gostaria de falar em particular com o chefe desta repartição.
9: Ora, sou eu próprio. Diga, por favor.
8: Eu venho reclamar porque, de certeza absoluta, houve engano na processão do pagamento do meu IRS. Como é que eu posso pagar tanto se apenas tenho uma reformazita de 20 mil euros mensais? Isto quase não chega para eu poder levar uma vida digna de acordo com a minha classe social.
9: Ora, cara, vossa excelência, desculpar, mas as contas estão certíssimas.
8: O senhor já olhou bem para mim? Eu sou o ex-ministro das Finanças. E se volta a dizer que as contas estão certas, eu arranjo maneira de o meter a fazer contas à vida ali.

0: no olho da rua.
1: Ora, quero desculpar, Sr. Ministro. De facto, as contas estão erradas. As minhas desculpas a Vossa Excelência.
0: Passe-me o livro de reclamações. Eu quero reclamar.
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6: Ai, compadre, o meu cunhado foi a Lisboa no fim de semana.
7: Ah, fui! E como é que correu?
6: Correu bem, eu ando até a chegar à Baixa.
7: Ah, então?
6: Então ficou parado 40 minutos no mesmo sítio.
7: Foi trânsito?
6: Não, é uma fila para tirar uma fotografia a uma estátua.
7: Ah, e era a estátua de quem?
6: Nem ele sabe. Então estava tanta gente à frente que ele nunca chegou a ver.
8: Olha, Rica, o meu marido decidiu entrar para a política.
9: Ah, foi. Então, o que ele sabe de política?
8: Ah, nada.
9: Então, olha, então está muito bem encaminhado.
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1: No próximo sábado, o Palácio Nacional da Ajuda abre as portas em horário noturno, das 19 às 23, para celebrar a Noite Europeia dos Museus. Sob o lema de aproximar o património à comunidade, o Monumento Nacional preparou um programa cultural diversificado que combina oficinas criativas, visitas temáticas e dinâmicas interativas. O grande destaque da programação arranca logo às 19 horas, com a atividade Arte à Solta, a decorrer no vestíbulo do Palácio. Esta oficina artística convida os participantes a explorarem diferentes formas de expressão plástica e a criarem as suas próprias obras com materiais diversos, inspirando-se diretamente na história e nas vivências dos antigos moradores da Residência Real. Por motivos de lotação, a participação nesta oficina exige marcação prévia, obrigatória, junto dos serviços do Palácio. A par da Arte à Solta, o público poderá desfrutar de outras iniciativas ao longo da noite, incluindo a atividade familiar Reis e Rainhas por uma Noite, na Sala Dom João VI, a oficina O Cultivo das Flores de Plástico, na Capela, com início às 19h30, e as habituais sessões do Trono, na imponente Sala do Trono. O evento conta ainda com uma vertente solidária na Sala dos Embaixadores, onde será montada uma zona de petiscos, cujos fundos revertem para causas sociais. A entrada no Palácio é gratuita durante todo o evento. Participe!

0: 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Vêm as notícias atualizadas à hora certa. Uma hora da tarde em Portugal continental e na Madeira, é meio-dia nos Açores. Estamos de regresso à atualidade. Notícias com edição do jornalista João Vasco.
1: O Ministério Público pede a condenação por homicídio do agente da PSP Bruno Pinto, que matou Odair Muniz no bairro da Cova da Moura em outubro de 2024, considerando que o agente não agiu em legítima defesa. Durante as alegações finais do julgamento de Bruno Pinto, o procurador do Ministério Público considerou que deve ser dado comprovado que Odair Muniz não ameaçou o agente com qualquer faca e que não existem causas que justifiquem a conduta do arguído. Quanto ao advogado de Bruno Pinto, o que disse nas alegações finais, André? Contávamos ter em direto nesta edição a repórter Sandra Henriques.
2: Estás-me a ouvir, João?
1: Agora sim, em frente, Sandra.
2: Estás-me a ouvir, João? Ao longo da última hora, dizia eu, o advogado do agente da PSP, Bruno Pinto, esteve a desmontar aquilo que o Ministério Público disse nas alegações finais, a desmontar os argumentos, digamos assim, e disse então o advogado do agente da PSP, Bruno Pinto, que o protocolo da PSP não cumpriu o protocolo europeu quando fez os exames e que devia primeiro ter feito os exames de biologia, toxicologia e só no fim o exame alofoscopia, que é das impressões digitais, e como o lofoscopia foi feito primário e foi usado um vapor, retirou os vestígios que havia na faca e era por isso que a faca não tinha vestígios. E também o advogado de Bruno Pinto diz que de facto a faca existia e que ela se vê num pixel da imagem, das imagens de vídeo que estão na prova deste processo, e vê-se num pixel, numa parte brilhante junto à mão de Odair Muniz quando estava a cair, no momento em que foi atingido pelo disparo do agente Bruno Pinto, vê-se esse reflexo, no entender do advogado de defesa de Bruno Pinto, que não é nem um telemóvel nem um relógio, porque Odair Muniz não tinha nem telemóvel nem relógio no momento em que morreu. E refere também o advogado de Bruno Pinto que também sofreram garrafas e pedras num momento hostil para com os agentes da PSP na altura em que estavam a tentar deter Odair Muniz, e refere também o momento em que o rádio do agente Rui Machado, que fazia o binómio juntamente com o agente Bruno Pinto, caiu ao chão, e diz que Rui Machado cometeu um erro quando deixou o colega Bruno Pinto sozinho e se baixou para ir apanhar o rádio, e foi nesse momento que Bruno Pinto disparou porque estava com medo. Insistir aqui então o advogado de Bruno Pinto nesta tese de que o agente da PSP agiu por medo, e a desmontar então os argumentos do Ministério Público e a dizer que este caso não será de homicídio simples, ao contrário daquilo que diz o Ministério Público.
1: Sandra Henriques, com o resumo do que disse o advogado de Bruno Pinto nas alegações finais, o Ministério Público pede a condenação do agente, considerando que Bruno Pinto não agiu em legítima defesa. Antes das alegações finais, esteve a ser ouvida a inspetora da Polícia Judiciária, que coordenou a investigação à morte do cidadão cabo-verdiano. A inspetora afirmou que ficou claro, pelas perícias às imagens com som do que se passou, que em momento algum se vê uma faca nestas imagens e que a faca que foi analisada, ou na faca que foi analisada, não há qualquer vestígio do ADN de Odair Muniz. A inspetora da Polícia Judiciária acredita por isso que não havia qualquer faca no local à hora do crime, apesar de se ter deparado com uma faca quando chegou ao sítio pelas 8 da manhã. Odair Muniz, relembro, foi morto a tiro por Bruno Pinto, agente da PSP, depois de uma alegada tentativa de resistir a uma detenção por causa de uma infração rodoviária a 21 de outubro de 2024. O Ministério Público acusou hoje duas funcionárias de maus-tratos a 8 crianças que frequentavam um jardim de infância no concelho de Amares, distrito de Braga, considerando que as arguídas aplicavam castigos, humilhavam e molestavam física, verbal e psicologicamente as vítimas. O despacho da acusação do Ministério Público, a que a agência Lusa teve acesso, diz que as funcionárias de 64 e 56 anos cometeram os factos no jardim de infância do Centro Escolar Val do Homem, em Rendufe, nos anos letivos de 2022-2023 e 2023-2024, durante o período em que asseguravam o acompanhamento das crianças antes e depois das atividades educativas e nas interrupções. O ministro dos Negócios Estrangeiros volta a assegurar que os Estados Unidos só utilizaram a base das Lajes em contexto de guerra depois de terem pedido autorização ao governo português, em reação às declarações do secretário de Estado norte-americano, que afirmou que os Estados Unidos usaram a base sem um pedido prévio. Paulo Rangel diz que essas palavras de Marco Rubio não foram ditas no sentido literal.
3: Cada um faz as interpretações que quer. E portanto, o que eu digo é, eu acho que essas palavras não foram ditas literalmente. Mas independentemente disso, mesmo que fossem, não há nenhuma acrimónia, porque está tudo claro. Uma coisa é a situação até ao início do ataque, outra coisa é a situação depois do ataque. Chama a atenção para que todos os países da Europa, sem exceção, até ao dia 27 de Fevereiro, que é o dia anterior ao ataque, tinham a mesma doutrina de Portugal quanto ao uso das suas bases. E não vou dizer mais nada, está tudo esclarecido.
1: Em declarações aos jornalistas esta manhã em Lisboa, Paulo Rangel mostrou-se também disponível para ir ao Parlamento na próxima quarta-feira dar mais explicações sobre o que se passou.
3: Eu tenho uma agenda internacional complicada nas próximas semanas, mas estou disponível, se isso for possível, de acordo com as regras do Parlamento, para ir na quarta-feira, que é antes do início de junho, é a única data que eu tenho, e vou dizer-lhe uma coisa, vou fazer esta sessão à porta aberta, porque quanto à questão que está em causa, não há nenhum elemento de confidencialidade. Tudo foi explicado, o que parece é que o Partido Socialista e, porventura, uma outra pessoa que faz comentário, porventura, essas pessoas não viveram aqui no mês de fevereiro, em Portugal, porque toda essa discussão foi feita, todas as explicações foram dadas.
1: Paulo Rangel não poupa críticas aos socialistas e garante que José Luís Carneiro foi informado sobre a utilização da base das Lajes pelos Estados Unidos para o ataque ao Irão. Paulo Rangel adianta que José Luís Carneiro foi informado do que se estava a passar.
3: Aquilo que foi dito por ambos é manifestamente inaceitável. E para o Partido Socialista é um passo muito grave. Eu devo dizer que não compreendo como é que o secretário-geral do Partido Socialista, que foi consultado e informado previamente sobre a questão da autorização das Lajes, juntamente com outros líderes da oposição, com o presidente na altura em funções e com o presidente eleito, nem sequer fala disso. Ele conhece este assunto melhor que ninguém.
1: Questionado esta manhã pelos jornalistas em Matosinhos sobre as afirmações de Paulo Rangel, José Luís Carneiro não quis fazer comentários, remetendo o tema para a audição que vai decorrer na Assembleia da República esta semana. Dentro do PS, o assunto não é pacífico. O eurodeputado Francisco Assis afirmou numa declaração ao jornal Observador que a reação dos socialistas às declarações de Marco Rubio sobre Portugal foram que a reação dos socialistas foi inapropriada. Assis considera que os socialistas utilizaram termos citados e uma retórica extremista na reação às polémicas afirmações de Marco Rubio, afirmações que Francisco Assis classifica como ambíguas. O diretor da Agência Internacional de Energia avisa que a almofada das reservas comerciais de petróleo acumuladas antes da guerra no Médio Oriente e do encerramento do Estreito de Hormuz se vai esgotar numa questão de semanas. Em declarações à imprensa durante o primeiro dia da reunião dos ministros das Finanças do G7 em Paris, Fatih Birol afirmou que essas reservas estão a esgotar muito rapidamente. O diretor da Agência Internacional de Energia diz que ainda há reservas para algumas semanas, mas frisa que a comunidade internacional deve estar ciente de que essas reservas estão a diminuir rapidamente. A diretora-geral do FMI, Kristalina Georgieva, espera que desta reunião em Paris possam sair medidas coordenadas para mitigar o impacto económico da guerra no Médio Oriente.
4: Estamos num momento muito crítico para nos concentrarmos em medidas políticas que possam aliviar o impacto do choque que estamos a viver. E a conversa que terá lugar nesta sala é crucial para encontrarmos o...
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9: Olá a todos, bem-vindos aos Novos Parodiantes, o único programa onde a crise não nos tira o sorriso, até porque se ficássemos à espera que a crise passasse para sorrir, já nunca estávamos. Fiquem connosco!
10: Olha, o meu filho pediu dinheiro emprestado.
11: Ai, pediu... E para quê?
10: Olha, foi para pagar as dívidas.
11: E tu emprestaste?
10: Emprestei. Agora somos, é... Somos dois a dever.
9: Olha, Maria Alzira, sabes qual é o animal mais honesto do mundo?
12: Mais honesto? Qual?
9: O porco.
12: Ah, o porco. Mas porquê?
9: Olha, porque dá tudo o que tem e não pede nada em troca, pá.
12: Lá isso é verdade.
9: É, ao contrário de certas pessoas que eu conheço. Não dão nada, olha, e ainda ficam a dever.
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21: Obrigada, Isabel.
9: Uma edição saída de emergência. Lá na aldeia, o café do Américo é aquele tipicamente português.
22: Ai, Américo, a tua televisão está avariada.
23: Avariada? Mas porquê?
22: Está sempre a dar o mesmo.
23: O mesmo o quê?
22: Olha, notícias más.
23: Oh, pá, oh, mulher, isso não é a televisão que está avariada.
22: Ah, não.
23: Olha, é o mundo.
24: Oh, Américo, olha, o meu filho tirou o curso de medicina.
23: Ah, tirou! Ah, que orgulho, Kim!
24: Muito orgulho! 6 anos de curso, tese e tudo!
23: E já está a trabalhar?
24: Está. Olha, está no hospital.
23: Ah, que bom! E em que especialidade?
24: É segurança.
23: Ah, segurança?
24: É, está à porta das urgências a dizer às pessoas para fazer fila.
23: Com um curso de medicina!
24: Olha, ele pelo menos assim diz que sabe o que é que as pessoas têm, olha, enquanto esperam. Oh, Américo, olha, o vizinho Evaristo foi ao psicólogo.
23: Ah, o Evaristo? Ah, aquele homem não tem problema nenhum.
24: Olha, não tinha, mas foi na mesma.
23: Porquê?
24: Ele disse que queria ter alguém com quem falar e...
23: Mas ele fala com toda a gente.
24: Fala, mas olha, o psicólogo esse, pelo menos esse não o pode interromper. Oh, Américo, olha, o meu sogro deixa testamento.
23: Ai, deixou, e deixou muita coisa.
24: Deixou, olha, deixou a herdade ao filho mais velho, a casa à filha mais nova, e o dinheiro todo ao neto.
23: Ana, e a ti?
24: A mim, olha, A mim deixou a dívida do café.
23: A dívida do café? Que café?
24: Então este.
23: O teu sogro devia-me dinheiro.
24: Desde 2011.
23: Desde 2011 eu nunca soube.
24: Sabias, mas ele dizia que eras tu que tinhas esquecido.
23: Eu nunca me esqueço de uma dívida.
24: Pois, olha, foi o que eu disse ao advogado.
23: E o advogado?
24: O advogado disse que então tens que cobrar a mim.
23: A ti? Porquê a ti?
24: Porque fui eu que bebi.
23: Tu bebeste e o teu sogro ficou a dever. Ai, que nem é que eu não estou a perceber nada.
24: Era ele que me convidava. E eu não ia recusar, pois não.
23: Ai, e quanto é que ele devia?
24: 340 euros.
23: 340 euros? Em bicas?
24: Olha, em bicas, em imperiais, bagaços e um prego que ele disse que era para o aniversário da mulher.
23: E tu, o que é que trouxeste para o aniversário da mulher?
24: Fui ao casamento, olha, de mãos a abanar. A culpa é tua. Tu é que não tinhas troco.

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9: As velhas amigas encontraram-se para um reencontro de colegas do liceu. Estão todas divorciadas e nenhuma delas parece um camafeu.
10: Casilecas! Oh, minhas queridas amigas! Olha, quecas! Ai, quem diria que também vinhas!
11: Oh, querida! Claro que sim! Afinal, sempre é a festa dos 20 anos da malta do liceu!
12: Ai, 20 anos! Quem diria? Já passou assim tanto tempo e nós aqui estamos todas frescas, que nem umas alfaces!
11: Oh, querida! Nem se esperava outra coisa! Já na altura, nós éramos as brasas do liceu!
10: Vá lá, conta como está a tua vida! O que fazes? Onde vives? És casada?
11: Ai, querida, estou divorciada!
12: Oh, deixa-me adivinhar, ele traiu-te?
11: Trair-me? Coitadinho dele, querida. Nem para mim ele tinha pedalada. E ele arranja a força para outra.
10: Então, o que é que se passou, querida?
11: Ora, queridas, enfim, tive a infeliz ideia de casar com um licenciado.
10: Ah, sim, senhora. Conta lá, como é que é ser esposa de um doutor?
11: É como vos digo, não é nada de especial.
10: Ai, não.
11: Oh,
10: filha. Então, mas porquê, querida?
11: Querida, querida, bem vistas as coisas. Um canudo, qualquer homem tem. Agora é saber usá-lo. Isso é mais complicado.
10: Então, e tu, Lecas? O que é que fazes?
12: Ai, eu estou a lançar a minha carreira.
11: Carreira de quê?
12: Carreira artística, mulher.
11: Ah, sim?
10: É verdade. Olha tu, que Lecas, até já arranjou um empresário e tudo.
11: Ina, Ina.
12: Empresário e não só, porque o Cacá também é meu namorado.
11: Cacá? Oh, querida, qual Cacá? O que andava na nossa turma?
10: Esse mesmo, agora é empresário de artistas.
12: Sim, olha, ele garantiu-me que me vai abrir muitas portas.
11: Oh, querida, esquece. Olha, querida, as únicas portas que ele te vai abrir são as portas dos carros que param para te apanhar ali em Monsanto.
12: Mas Monsanto?
11: Sim, então não sabes que as únicas atuações que as meninas do Cacá fazem são em privado, na traseira dos caminhões que param na beira da estrada?
10: Meninas, bem, já vi que eu fui a única que se deu bem no campo sentimental.
12: Oh, a sério? Oh, vá lá, conta-nos, quem é o teu marido?
10: Ah, marido não, companheiro.
11: Oh, isso, querida, mas diz lá o que é que ele faz.
10: É estivador, ali no Porto de Lisboa.
12: Estivador?
11: Oh, Quecas, tu francamente... Vives com um estivador.
12: Sim.
11: E ainda por cima vens dizer que tiveste sorte no amor.
13: Ai, tive. Então querem ver? Ele não tem curso, mal sabe falar. E é burro que nem um calhau.
12: Oh, Rica, então e o canudo?
13: Ai, sentão, ai. Nem se fala. Ele gasta as forças todas a carregar coisas para os barcos.
11: Oh, querida, olha, não devido.
13: Olha, abrir portas é coisa que ele não é capaz de me fazer. Pelo contrário, é o homenzinho para entrar em casa antes de mim e fechar uma porta na cara.
12: Ah, oh, então por que raia que disse que deste bem no campo sentimental?
13: Oh, querida, então olha, porque eu, como estou sempre a mudar de casa, poupo um dinheirão em mudanças. Ele sozinho carrega com a mobília tudinha.
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17: Ai, doutor, tenho uma dor aqui.
18: Sim.
17: E aqui.
18: Aí também.
17: E aqui. Ah. Olha onde quer que eu toque, dói.
18: Ah, estou a perceber.
17: O que é que eu tenho?
18: O que é que tem? Homem, tem o dedo partido.
19: Quer dizer, vem aqui um homem à companhia de seguros dizer que a minha garagem ardeu toda e vocês dizem que não me paga nada.
18: Oh, Sr. Aristides, no contrato diz claramente que só pagamos se houver um raio, homem.
19: Ah, pois houve. O raio do meu vizinho.
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0: 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São 14 horas.
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0: 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São 16 horas.
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0: 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São 17 horas.
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0: Olá a todos, muito boa tarde. 3 minutos depois das 17 horas, sintoniza os 91.3 FM da Rádio Clube de Grândola e esta é a emissão de segunda-feira, 18 de maio, do programa Discos Pedidos. Sejam então muito bem-vindos e muito bem-vindas a estas 2 horas de emissão. Discos Pedidos a fazer-lhe companhia diariamente, segunda à sexta-feira, entre as 17 e as 19. Para pedir o disco da sua preferência, basta então marcar o 269-442-587. E vamos então dar início a mais uma semana de emissões do programa Discos Pedidos, recebendo já a amiga Francisca Proença. Muito boa tarde, Francisca.
1: Boa tarde, amigo.
0: Ora, muito boa tarde. Está tudo bem consigo?
1: Tudo bem, graças a Deus, e com o meu amigo.
0: Também vai tudo bem, obrigada.
1: Isso é que eu gosto de ouvir.
0: Ora, e o que é que vamos então ouvir?
1: Vamos ouvir Lisboa, Tonho de Matos, Lisboa à noite.
0: Sim.
1: Agora vamos aqui aos nomes. A irmã da Dona Catarina... Sandra, Bia, todos os que trabalham lá no centro. Melinho, Silvina. A Silvina, coitadinha, agora já não pode pedir, que está muito longe. Maminha Botas e Agostinho, amiga Avelino e sua esposa Diolinda. Delmirinha. Ana Paula de Vendas Novas, Delmirim e sua filha Dulcinha, Fatinha, seu marido, filhos e neto, Libertina, um beijinho da Chica e para a Florianinha, outro, Irmelinda Costa, seu filho e marido. Hortensinha, seu filho e marido, Vítor Amoroso, Becas e as suas meninas, Maria da Conceição e suas netinhas, Maria da Conceição já foi, agora é para António, para Becas e as suas meninas. E para António Terrão e Felizmina, Margaridinha Nunes e seu marido. E para o meu amigo Carlos e sua mãezinha, mano e sobrinhos. Toda a sua família, que tenham muita saúde e muita felicidade. Que esta amiga deseja do fundo do coração até morrer, amigo.
0: Muito obrigado então, amiga Francisca, um resto então de uma boa tarde, uma boa semana, um beijinho e até amanhã então.
1: Até amanhã, amigo, obrigado.
0: Adeus, boa tarde, obrigado. Vamos então ficar com Tony de Patos, Lisboa à noite.

0: vamos receber agora a Irmelinda Costa. Muito boa tarde, Irmelinda.
1: Boa tarde, Carlos.
0: Ora, boa tarde, tudo bem por aí?
1: Tudo bem, por aí.
0: Também vai tudo bem, obrigada, sim senhor.
1: Então eu queria ouvir o João Carreira no Capricho do Tango, se faz favor.
0: Sim.
1: Para dedicar a todas as pessoas que por hábito costumo fazer e considerem-se todos dedicados. Com o princípio de uma boa semana, com saúde para todos e muitas felicidades, é o que eu desejo para toda a gente, onde o Carlos está também incluído e a sua família, e até uma próxima, se Deus quiser.
0: Muito obrigado então, Irmelinda. Um resto então de uma muito boa tarde, uma boa semana, um beijinho e até amanhã então.
1: Muito obrigada.
0: Adeus, boa tarde, obrigado.
1: Obrigado, obrigado.
0: Vamos chegar então com o João Carreira e Teles, Capricho do

0: E é a vez agora de darmos as boas-tardes ao Vitório Amoroso. Boa tarde, Vitor.
1: Olá, Carlos. Boa tarde.
0: Boa tarde. Como é que faz por aí?
1: Olha, mais uma semana pela frente.
0: É verdade.
1: Olha, Carlos, vamos ouvir a Chiquita com o tema Toureiro Leal e vou falar aqui de uns domingos. Hoje é segunda-feira. Vou
0: com
1: dar
0: certeza.
1: Aqui uma voltinha.
0: Vamos a isso.
1: Olha, vai já aí para a amiga e para esta senhora Irmina Costa com um beijinho e obrigado por me ter deixado a porta aberta para eu poder entrar, um beijinho para si e uma boa semana já agora. Depois vai aí para a Francisinha Proença com um grande abraço e tudo bom para ela. Vai para o amigo Avelino das Fontes também com um abraço e também um beijinho para a dona Diolinda e tudo bom para eles. Vai para o Becas, Maria da Conceição, Fátima de Alcácer, António Manuel de Zimbra, Mário Monteiro de Setúbal, Inácio de Gâmbia, Geraldo Valério, Miguel da Sobreda. Vai para o meu primo Elder Rodrigues, com tudo bom para ele e as melhoras. Vai para a Floriana, Agostinho Santos, também com um grande abraço para este amigo. E vai para o restante auditório com uma boa semana para todos, as melhoras para quem está doente. E desejo de sinceras melhoras para essas pessoas. E olha, continuidade, bom programa para ti e até amanhã, se Deus quiser, Carlos.
0: Obrigado então, Vitório. Um resto de uma boa tarde, uma boa semana, um abraço e até amanhã então.
1: Até amanhã, Carlos.
0: Vamos chegar então com Chiquita, Toureiro Real.

0: Estivemos então com Chiquita Toureiro Real. Foi um pedido do nosso ouvinte Vítor Amoroso. E vamos dar agora as boas-tardes ao nosso ouvinte, o amigo Samuel Cheinho. Boa tarde, Samuel.
1: Boa tarde, amigo Carlos.
0: Ora, boa tarde, como é que vocês vão por aí hoje?
1: Muito bem, obrigado, graças a Deus, está muito bem.
0: Sim, senhor, isso é que é preciso. Ora, e o que é que vamos então ouvir?
1: O grupo Band era o vinho, a ver o vinho.
0: Sim.
1: Indicar para a minha esposa, a minha irmã Bárbara João, a Hermina da Costa, o Vitor Amoroso, um abraço para ele, obrigado por deixar a porta aberta. Carvalho da Alcântara e família, Fátima da Alcântara e família, Marisa Almeida e família, Luís Nunes e Margarida, Marcolina e família, Olinda das Pontes e Olinda, Juan Serrano e Felizmina, Arlindo Sainho e família, Becas e as meninas. Chega por hoje, obrigado, até amanhã.
0: Muito obrigado então pela sua participação, amigo Samuel. Um resto então de uma boa tarde, um abraço, uma boa semana, cumprimentos à família e até amanhã então.
1: Um abraço, até amanhã.
0: Adeus, boa tarde, obrigada, boa tarde. Vamos chegar com o grupo coral instrumental Banza, Era o Vinho.

Estivemos então com o grupo coral e instrumental Banza, Era o Vinho, foi um pedido do Samuel Cheinho.

0: E vamos receber agora o amigo Becas. Muito boa tarde, sou Becas.
1: Olá, sou Carlos, boa tarde, está bom?
0: Bem, obrigado. E como é que você vai por aí hoje?
1: Olha, por aqui vai tudo bem, graças a Deus.
0: Sim, senhor.
1: Estou aqui a escassar.
0: Agora faz você muito bem.
1: Aí, então, olha assim, a vida louca. Você também está bem, sou Carlos?
0: Está tudo bem, obrigado, felizmente.
1: Ah, ainda, isso é que se quer. Ora bem, temos aí uma música nova, não sei o que é que isto vai dar, é o Luís Martins.
0: De Arouca.
1: De Arouca, lá em casa havia um pinto, é isso?
0: Lá em casa tinha um pinto.
1: Ah, tinha um pinto, obrigado. E já estou quase maforiano, já não me lembro depois das músicas. Ai, ai, então de resto vamos ouvir aí essa bela música, que ainda nunca ouvi essa, vamos ouvir. Vou dedicar à Chica Delmira, ao Vítor, ao rapaziada Cheinho. Ai, isto é tanta gente. Pode ser também para aquele senhor ali das Pontes, o Avelino das Pontes. E para a esposa dele, que só tem aquela esposa. E lá às vezes diz, para a minha esposa de Olinda, não sei se ele tem mais, mas pronto. E ele é que sabe lá da vida dele. Pronto, deixam. Para quem mais vai ser? Para a Olinda, para a Gregória. Isto é tanta gente. Para a Fátima, vai um abraço para si, outro para mim, obrigado. E beijinhos às meninas, abraços para os meninos. Uma boa semana e até amanhã, se Deus quiser, e tudo a correr bem, sou Carlos.
0: Muito obrigado então, seu Becas. Um resto então de uma boa tarde, uma boa semana aí para vocês. Beijinho às meninas, um abraço para ti e até amanhã então.
1: E parabéns para as meninas do Benfica que ganharam a taça.
0: Sim, senhora.
1: É só já as alegrias que tens,
0: exatamente, vá.
1: Abraço, até amanhã.
0: Abraço, até amanhã. Adeus, adeus.
1: Adeus.
0: Vamos chegar então com o Luís Martins de Arouca. Lá em casa tinha um pinto.

0: E vamos receber agora o amigo Avelino das Pontes. Boa tarde, Avelino.
1: Ora, muito boa tarde, amigo Carlos. Seja bem-vindo ao programa e eu também.
0: Senhora.
1: Já houve quem entrasse à minha frente.
0: Ah, tá, pois claro.
1: Ah, obrigado, bem, por deixar a portita aberta. E lá em casa tens um pinto? Tens? Tá bom. Ó, amigo Carlos, vamos ouvir então os cantarolando, Montinho.
0: Sim.
1: Que é para ouvir e para dedicar aqui à minha Deolinda, né, a minha esposa, do seu nome Deolinda, Maria Messias, à prima Lucinda. Não é não. Não é não.
0: Pois não sei.
1: Não. Não é não. Esta é outra coisa. É outra conversa. Era para a minha Deolinda, para o sobrinho António Narciso. Também não é. Eu hoje ainda não vi nada.
0: Pois, mas tu parece que sim.
1: Olha, está aqui o Rádio Clube de Grande Lua.
0: Ora bem.
1: Está para aqui, para aqui. Está bem, Beca, já está tendo. Papa Lebres. Papa Carpas. Ah, minha Delina, Francisca, Fátima, Beca, Gregória Granja, Elis Trindade, Isaurinda, Resalta, Maria de Almira, Suzinha Dulce, Valéria, Amiga de Sila, Campo do Rico, Maria Adela Botelho, António Candês, Isabel Sobral, Floriana, Vítor Amoroso. A propósito, Floriana, eu dou os parabéns ao neto da Floriana, ao Tiago, que fez anos agora no dia 16. Parabéns para o netinho dela, então. Ao Vítor Amoroso, Marcolino, Hortense do Faralhão, Adesindo, Inácio de Gamba, Ana Paula de Ventas Novas, Nuno Bonito de Setúbal, Nuno Tomás Amante do Canal, minha prima Natizela do Torrão, beijinho prima, às minhas primas Lisete Cidália e Eugênio Grande, Ana Hermelinda Costa, Olinda, Grande e todos os familiares das pessoas que dediquei, ao amigo Carlos Campos, a RCG e até amanhã.
0: Muito obrigado então pela sua participação, amiga Avelino. O resto então de uma boa tarde, uma boa semana, um beijinho à Deolinda, um abraço para si e até amanhã então.
1: Até amanhã, obrigado.
0: Adeus, boa tarde, obrigada, boa tarde. Vamos então ficar com os Cantarolando Montinho.

0: Foram então os Cantarolando, um montinho, um pedido do amigo Avelino das Pontes. E vamos agora dar as boas-tardes à Gregória de Alcácer do Sal. Muito boa tarde, Gregória.
1: Boa tarde, Carlos. Como é que está hoje?
0: Enfim? Vai tudo andando, felizmente, e vocês também, como vão por aí?
1: Também vamos andando, muito obrigada.
0: Sim, senhora.
1: Carlos, hoje vamos ouvir Júlia Iglesias, Baila Morena.
0: Sim.
1: Pode fazer aqui as dicas para
0: mim? Faça favor.
1: Olha, em primeiro lugar, muito obrigada ao Sr. Abril por me deixar a porta aberta. E a música é para nós os dois, para a Isabel Sobral, para o Sr. Abril e Linda, Maria Antónia Espigardeiro, Sr. Samuel, sua esposa, Sr. Abril e sua esposa, Dona Delmira e família, para a Maria Manuela de Alvia de Pico, para a Hortense Marcolino, para a Ana Paula de Vendas Novas, para a Dona Margarida Nunes e seu esposo, para o Sr. Agostinho Santos e esposa, para a Dona Irmelinda Costa, para a Dona Silvina Pereira, para o Sr. Inácio, para o Becas e para as Minas, para a Fátima aqui de Alcácer, para a Dona Conceição, Dona Julieta Dias, Dona Libertina Pereira, para o Sr. Edvindo, para o Vitor Amoroso, para a Dona Amélia Paulo, para o Sr. Valério Esposa, para o Nuno Amante, para o Luís Trindade e Isaurinda, para a Dona Maria Júlia, para o Miguel da Cebrila, para a Dona Ivone, Dona Forbela e para todos os participantes e ouvintes da RTG, para o Carlos Indigino, até amanhã, se quiser. Tudo bom para todos nós.
0: Muito obrigado então, Gregória. Um resto então de uma muito boa tarde, uma boa semana, um beijinho e até amanhã então.
1: Obrigada.
0: Adeus, boa tarde, obrigado eu. Vamos chegar então com Julio Iglesias, Baila Morena.

0: De Julio Iglesias, Baila Morena, foi um pedido da Gregória de Alcácer do Sal. E temos agora em linha a Floriana. Boa tarde, Floriana.
1: Boa tarde, menino Carlos. Como é que está hoje com este dia tão bonito?
0: Está tudo bem, obrigado. É bonito, mas está um bocadinho de vento. Não está assim nenhum dia espetacular. Sim. Há de estar. Nem está muito calor, nem nada disso.
1: Pois, não, mas está bonito. Dos outros dias está bonito.
0: Ah, sim, exato. Ainda de manhã ainda teve assim muito nublado
1: pois,
0: e tal.
1: Teve frio, teve, sim, senhor.
0: E nublado.
1: Pois, teve. Mas agora está quentinho. Mas logo quando o sol se for embora, começa a frio.
0: Já está a ficar mais fresco.
1: Pois é. Olha, menino Carlos, eu hoje gostava de ouvir o Jorge Ferreira, os parabéns.
0: Sim, senhora.
1: Olha, é para educar ao meu Tiaguinho, que ele no sábado fez 42 anos. Um grande beijinho da avó, que a gente teve todos juntos no domingo, fez a festinha dele.
0: Uhum. Parabéns então à neta.
1: Muito obrigada, menino Carlos.
0: De nada.
1: Junto com as minhas filhotas, com as minhas duas filhas, com os meus dois meninos pequeninos, com o outro meu, o meu Nuno, o outro meu neto, e os meus genros. Tudo bom? E lá a família dela também.
0: Com certeza.
1: Foi uma grande festa, sim. Fizeram uma grande festa lá na casinha dele. Gostei muito. Ontem foi um dia também muito bonito e uma tarde também muito bonita. Eu estava todo contente. Olha, foi tudo bom. Eu adoro os meus netinhos e adoro as minhas filhotas, que é a coisa que eu adoro mais da vida. É para eles é que eu vivo.
0: Exato.
1: E é assim. Olha, menino Carlos, e é também para o menino Carlos. Um grande beijinho e para a sua mãezinha e para a sua mãe e para os seus dois sobrinhos e para o resto.

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0: 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São 22 horas.
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